0: Todos os anos, a poluição atmosférica causa centenas de milhares de mortes prematuras em toda a União Europeia. Está associada a doenças cardíacas, problemas respiratórios e até ao cancro. Certos poluentes podem danificar o nosso ADN, enquanto outros reduzem a qualidade da água e do solo e prejudicam os ecossistemas. Ao mesmo tempo, a poluição sonora está a aumentar, sobretudo nas cidades. Isto não só afeta os nossos padrões de sono e níveis de stress, como também a nossa saúde a longo prazo. 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Neste episódio, vamos respirar fundo e falar sobre a poluição atmosférica e sonora na União Europeia e como a UE está empenhada em reduzir o seu impacto na nossa saúde e no ambiente. A luta contra a poluição atmosférica e sonora não se trava isoladamente. Faz parte do quadro mais vasto da política ambiental da União Europeia, que se baseia nos tratados da UE e se destina a proteger a saúde humana, a preservar os recursos naturais e a promover o desenvolvimento sustentável. A poluição atmosférica e sonora são domínios prioritários desta estratégia ambiental, a par da ação climática, da biodiversidade e da transição para uma economia circular. No centro de tudo isto está o Plano de Ação para a Poluição Zero, o roteiro da UE para reduzir a poluição nociva e criar uma Europa mais saudável e sustentável. Comecemos pela qualidade do ar. A União Europeia dispõe de regras rigorosas previstas na Diretiva Qualidade do Ar Ambiente, que definem limites para poluentes como as partículas finas, os óxidos de azoto e o ozono. A diretiva exige que os Estados-membros monitorizem a qualidade do ar, publiquem dados e tomem medidas se os limites forem excedidos. Em 2024, as regras foram revistas, aproximando as normas europeias das mais recentes recomendações da Organização Mundial da Saúde. Nomeadamente, a diretiva revista reduz em mais de metade o limite anual para as partículas finas, um dos poluentes mais nocivos. A UE também define valores limite nacionais de emissão para os principais poluentes e adota regras específicas para setores como a indústria, a agricultura e os transportes. O transporte rodoviário é, desde há muito, uma importante fonte de poluição. Ao longo dos anos, a União Europeia tornou mais estritas as normas aplicáveis às emissões dos automóveis, furgões, caminhões e autocarros. Estas normas incluem limites mais rigorosos para os óxidos de azoto e as partículas finas. Aplicam-se a veículos a gasolina, gasóleo, híbridos e até elétricos. Mas não se trata apenas do transporte rodoviário. No âmbito da sua estratégia climática mais vasta, a União também tomou medidas para reduzir as emissões provenientes do transporte marítimo e da aviação, incluindo novos regulamentos sobre os combustíveis sustentáveis e o transporte marítimo ecológico. Na indústria, a revisão da Diretiva Emissões Industriais ajudará a reduzir as emissões das grandes instalações industriais e explorações agrícolas. As novas regras entram em vigor a partir de 2026. Passemos à poluição sonora, menos visível, mas igualmente prejudicial. Cerca de um em cada cinco europeus está exposto a níveis de ruído considerados excessivos, principalmente devido ao tráfego. O ruído crónico pode causar stress, perturbações do sono e doenças cardiovasculares. Também perturba a vida selvagem. A Diretiva Ruído Ambiente, de 2002, exige que os Estados-membros façam um levantamento dos níveis de ruído e elaborem planos de ação. Foram feitos progressos, mas insuficientes. No âmbito do Plano de Ação para a Poluição Zero até 2030, a União Europeia visa reduzir em 30% o número de pessoas afetadas pelo ruído crónico dos transportes. Se não forem introduzidas novas medidas, este objetivo pode não ser alcançado dentro do prazo. Para ajudar a reduzir a poluição sonora, a União adotou também limites específicos de ruído para o tráfego rodoviário, os caminhos de ferro, as aeronaves e até o equipamento exterior. O Parlamento Europeu desempenha um papel fundamental no reforço destas regras. Tem defendido sistematicamente normas de qualidade do ar mais rigorosas, uma melhor aplicação e objetivos mais ambiciosos. Desempenhou também um papel de liderança na resposta a escândalos, como o das emissões da Volkswagen e na defesa da rotulagem de ruído dos carros, bem como na definição de limites de ruído mais rigorosos. Assim, embora ainda haja um longo caminho a percorrer, a União Europeia está a intensificar os seus esforços para reduzir a poluição atmosférica e sonora, com céus mais claros, ruas mais tranquilas e vidas mais saudáveis no horizonte. 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

0: O Sr. Gottwald é um cidadão alemão com paraplegia que passou por uma situação frustrante ao viajar para a Áustria durante as férias. Apesar de ter um cartão alemão de deficiência, que lhe dá direito a determinados benefícios, foi multado pelas autoridades austríacas por não ter comprado uma vinheta de portagem dentro do prazo previsto.
1: Este caso põe em evidência os desafios enfrentados pelas pessoas com deficiência quando viajam entre países da UE devido à falta de reconhecimento do seu estatuto. Para resolver este problema, a UE está prestes a introduzir um cartão europeu de deficiência. O objetivo do cartão é facilitar a livre circulação de pessoas com deficiência na UE, fornecendo-lhes uma prova reconhecida do seu estatuto.
0: Neste podcast, vamos analisar a introdução e o potencial impacto do Cartão Europeu de Deficiência e do Cartão Europeu de Estacionamento para Pessoas com Deficiência.
1: As estatísticas recolhidas pela Comissão Europeia mostram que cerca de 1 em cada 4 adultos na UE tem alguma forma de deficiência. Este dado impressionante sublinha a importância de dar resposta aos desafios enfrentados pelas pessoas com deficiência. A introdução do Cartão Europeu de Deficiência e do Cartão Europeu de Estacionamento para Pessoas com Deficiência constitui um marco no desenvolvimento da legislação da UE em matéria de deficiência. Com base nos fundamentos estabelecidos por iniciativas anteriores, estes cartões destinam-se a melhorar a acessibilidade e a promover a inclusão. Concretamente, baseiam-se na experiência adquirida com 2 iniciativas existentes. O projeto piloto do Cartão Europeu de Deficiência, que está em funcionamento em 8 Estados-membros participantes desde 2016, e o Cartão de Estacionamento da UE para Pessoas com Deficiência, criado a nível da União em 1998. Infelizmente, o atual cartão de estacionamento da UE nem sempre é reconhecido noutros Estados-membros devido a diferenças de formato entre países. Com a ajuda da experiência adquirida através destas iniciativas, o Cartão Europeu de Deficiência e o Cartão Europeu de Estacionamento para Pessoas com Deficiência procuram simplificar o acesso dos seus titulares a benefícios relacionados com a deficiência, como o estacionamento alargado ou gratuito, taxas reduzidas e privilégios especiais aplicáveis aos transportes públicos, eventos culturais e museus, bem como centros desportivos e de lazer quando viajam na UE. Disponível em formato físico e digital, o Cartão Europeu de Deficiência fornece uma prova conveniente e universalmente reconhecida do Estatuto de Deficiência e permite aos países da UE emitir cartões multilingues, tanto em inglês como nas línguas nacionais.
0: Embora o Cartão Europeu de Deficiência ofereça inúmeras vantagens, é importante reconhecer também as suas limitações. Por exemplo, centra-se sobretudo nas estadas de curta duração e pode não responder plenamente às necessidades das pessoas que se deslocam para outro país da UE por um período alargado. Além disso, não abrange as prestações de segurança social e de assistência social, uma vez que estas são controladas a nível nacional por cada país da UE. Assim, importa notar que o Cartão Europeu de Deficiência vai complementar e não substituir os cartões ou certificados nacionais de deficiência.
1: O desenvolvimento da legislação relativa ao Cartão Europeu de Deficiência implicou uma consulta alargada de várias partes interessadas. O contributo do Comitê Económico e Social Europeu e as consultas públicas, que incluíram pessoas com deficiência e os seus assistentes pessoais, desempenharam um papel crucial na elaboração da legislação, cujo objetivo consiste em seguir os princípios definidos na Convenção das Nações Unidas sobre os Direitos das Pessoas com Deficiência. A Presidente do Parlamento Europeu, Roberta Metsola, salientou a necessidade premente de um Cartão Europeu de Deficiência no seu discurso de abertura do evento subordinado ao tema Construir um Futuro Inclusivo para as Pessoas com Deficiência na UE, em maio de 2023.
2: Here, we believe that persons with disabilities have the right to live independently.
0: Aqui, acreditamos que as pessoas com deficiência têm o direito de viver de forma independente e de receber cuidados de proximidade adequados. E vamos continuar a cumprir este objetivo. Queremos também abolir as restrições administrativas que ainda prejudicam os direitos das pessoas com deficiência. Neste espírito, aguardamos com expectativa, ainda este ano, a proposta da Comissão relativa a um cartão europeu de deficiência à escala da UE. É mais do que tempo de introduzir o reconhecimento mútuo do Estatuto da Deficiência entre os Estados-membros. Por que razão ainda não o fizemos? Why are we still not in a situation where we have this? Em setembro de 2023, a Comissão Europeia propôs introduzir um cartão europeu de deficiência e, em fevereiro de 2024, o Conselho e o Parlamento Europeu chegaram a um acordo provisório sobre a proposta. Uma vez formalmente adotada por ambas as instituições, os países da UE terão 2 anos e meio para adaptar a sua legislação nacional e 3 anos e meio para aplicar a diretiva. O lançamento do Cartão Europeu de Deficiência vai incluir sítios web nacionais, com informações completas sobre o cartão e campanhas de sensibilização em toda a UE. Esta iniciativa representa um passo importante na proteção dos direitos das pessoas com deficiência, pois facilita a livre circulação em toda a UE e promove a igualdade de direitos e a inclusão de todas as pessoas, independentemente do estatuto de deficiência.
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